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1: Olá, muito bom dia para você que tá ligado aqui na Positividade FM nessa manhã de sexta-feira. Eu sou Marcos Soares e a partir de agora a gente traz para você as notícias de hoje do Atualizando. O Fundo Monetário Internacional afirmou que o sistema financeiro brasileiro é sólido e destacou o PIX como um dos principais responsáveis pela modernização do setor, ampliando a inclusão financeira e a concorrência entre bancos. Em relatório divulgado na quinta-feira, o organismo também recomendou que o Banco Central tenha maior autonomia financeira e orçamentária para reforçar a supervisão do mercado diante do crescimento das operações digitais. Em resposta, o Banco Central informou que recebeu as conclusões com satisfação e ressaltou o reconhecimento dos avanços do sistema financeiro brasileiro desde 2018. E o Tribunal de Contas da União enviou ao Congresso Nacional um projeto de lei que prevê reajuste de até 40% nas gratificações pagas a servidores que ocupam funções de chefia, direção e assessoramento. A proposta foi apresentada no mesmo dia em que o plenário do TCU decidiu que salários e gratificações desses servidores poderão ser considerados separadamente para fins de aplicação do teto constitucional, atualmente em R$ 46.366,19. Segundo o tribunal, a medida busca corrigir uma defasagem no valor das funções de confiança. Se aprovada a proposta, terá impacto estimado em 27,7 milhões por ano aos cofres públicos. 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Daqui a pouco tem mais um Atualizando.
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1: 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O preço do petróleo voltou a subir na última quinta-feira após ataques dos Houthis no Iêmen contra navios da Arábia Saudita no Mar Vermelho. O barril do tipo Brent registrou alta de cerca de 6%, ultrapassando os $100. Segundo especialistas, o bloqueio de uma importante rota marítima pode reduzir a oferta de petróleo, aumentar os custos do transporte internacional e pressionar a inflação em diversos países, ampliando assim os impactos econômicos da escala do conflito no Oriente Médio. Os Estados Unidos anunciaram uma nova sobretaxa de 12,5% sobre produtos brasileiros, sob a justificativa de que o Brasil não adota mecanismos considerados suficientes para impedir a importação de mercadorias produzidas com trabalho forçado. A medida entra em vigor nesta sexta-feira e se soma à tarifa de 25% já aplicada à parte das exportações brasileiras, elevando a tributação para até 37,5% em alguns produtos. O governo brasileiro contesta a decisão, afirma que mantém mecanismos de combate ao trabalho escravo e estuda uma resposta diplomática, além de medidas de apoio aos exportadores. 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Daqui a pouco tem mais um Atualizando.
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1: Muito bom dia a todos aqui da Positividade FM, trazendo destaques do trânsito para quem passa pelo elevado Paulo de Fronten. Teve um acidente agora há pouco envolvendo carro e moto, bem ali nas proximidades da rua João Paulo, e isso em direção ao túnel Rebouças. O trânsito está congestionado, reflexos a partir do Rufino Pizarro, pegando neste momento 31 de março, seguindo pelo túnel Santa Bárbara, vai chegar com mais tranquilidade na ligação da região central com a zona sul. Uma outra dica é o acesso pelo Aterro do Flamengo, ainda observando ótimas condições. 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O Atualizando volta já.
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2: A vida pede mais positividade. Muito obrigado pela sua audiência. É uma honra. Você já percebeu que existem pessoas que vivem esperando o momento perfeito para começar a viver? Tipo, quando eu ganhar mais dinheiro, ou quando meus filhos crescerem, ou então quando eu tiver mais tempo. Olha só, sem perceber, essas pessoas transformam a vida em uma eterna sala de espera. E aí, pela leitura do DNA das emoções, isso muitas vezes acontece porque o medo do fracasso acaba sendo maior do que o desejo da realização. E quem vive tentando controlar tudo acaba adiando aquilo que realmente importa. Mas existe uma verdade que poucas pessoas aceitam: a segurança absoluta não existe. O que existe é decisão. É dando o primeiro passo que você descobre o segundo. É caminhando que o caminho aparece. E talvez o seu corpo esteja cansado não pelo excesso de trabalho, mas pelo peso de carregar sonhos que nunca saíram do papel. Então, eu quero te fazer uma pergunta. Qual decisão você está adiando por medo de errar? Porque, no fim das contas, o maior arrependimento não costuma ser pelos erros que a gente comete, é pelas oportunidades que deixamos passar. DNA das emoções, consciência como remédio. Olha, faz o seguinte, vai lá no meu Instagram, aonde você pode marcar uma consulta comigo, pode se inscrever no meu curso de teatro e olha, a minha próxima imersão tá chegando, vai ser em agosto, tá? Lá no meu Instagram você também pode me contratar para fazer uma palestra na sua empresa ou até mesmo levar a NR1. Bom, o meu Instagram é @carlosbonou. Lembrando que Bonou é Bonow. Faça um extraordinário final de semana e vem comigo, porque a vida pede mais positividade.
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2: Um estudo do Fórum Nacional de Prevenção e Erradicação do Trabalho Infantil revela que apenas Maranhão, Paraíba e Rio Grande do Sul têm planos estaduais vigentes de enfrentamento ao trabalho infantil. Nas demais unidades da federação, os documentos estão vencidos, em elaboração ou ainda não existem. Segundo a entidade, a falta de planejamento e monitoramento compromete a proteção de crianças e adolescentes. Dados do IBGE mostram que o Brasil encerrou 2024 com cerca de 1.650.000 crianças e adolescentes em situação de trabalho infantil. E o Fundo Monetário Internacional destacou o PIX como um dos principais responsáveis pela modernização do sistema financeiro brasileiro, ampliando a inclusão financeira e a concorrência no setor. Em relatório divulgado nesta quinta-feira, o organismo afirmou que o sistema financeiro do país é sólido, mas recomendou maior autonomia financeira e orçamentária para o Banco Central, além do reforço na estrutura de supervisão. Em resposta, o BC informou que recebeu o documento com satisfação e destacou o reconhecimento dos avanços registrados pelo Brasil desde 2018. 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Daqui a pouco tem mais uma atualizando.
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2: Voltei com mais um Atualizando, agora com destaques na circulação de carros pela linha amarela. Em direção à Barra da Tijuca, movimentação intensa em Inhaúma e na passagem por Piedade até a Praça do Pedágio, além de lentidão no trecho da Freguesia. No sentido Fundão, o nosso ouvinte perde tempo também na passagem pelo pedágio e de Del Castilho até Bom Sucesso. Grajaú, Jacarepaguá, sendo uma excelente alternativa para as duas direções. Quem está pela região da Transolímpica perde tempo em direção à Avenida Brasil somente no trecho de Jardim Sulacap, no sentido Salvador Allende. Dificuldades a partir da estação do BRT Leila Diniz, mas para quem passa por Jacarepaguá, corta caminho através da Estrada dos Bandeirantes. 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O Atualizando daqui a pouco tá de volta.
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0: Positividade FM 104.5 foram as últimas do Brasilidade. João Penha e os Miquinhos, Popstar, Vanessa da Mata, o seu Valença, Rita Lee. E segunda-feira, 6 da manhã, tem mais Brasilidade.
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0: 6:59.

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Bom dia pra você que tá aqui na positividade, abraço aqui do Carlos Alberto pra você que tá aí na sua, começando a sua, sexta-feira, 24 de julho de 2026, você que já tá aí trabalhando, dirigindo, ouvindo música boa na positividade, ou indo trabalhar, algumas pessoas estudando, muitos de férias. Você que tá indo malhar ou já tá malhando, tá trabalhando aí em casa, você tem um ótimo dia e um excelente final de semana, porque afinal de contas, sabe que todo programador gosta de tocar na sexta-feira uma música do The Cure, e Zequinha não é o único a não seguir este caminho. Friday, I'm in love. Pra você que está em love ou quer ficar em love, it's Friday. Yeah! Pra começar, tem The Cure.

minute. Não, vamos em frente, nada de wait a minute. Não, espera só um cadinho, viu? Josh Stone. Teve também Maroon 5, This Love, The Cure, Friday I'm in Love. 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E você tá querendo saber como é que vai ficar o tempinho nesta sexta-feira no Rio? De acordo com o Sistema Alerta Rio, hoje a atuação de uma frente fria associada à formação de um sistema de baixa pressão manterá o tempo estável no Rio. O céu permanecerá nublado, a encoberto. No período da manhã, a chuva poderá ocorrer com intensidade fraca a moderada e entre a tarde e a noite também em forma de pancadas isoladas. Os ventos estarão moderados e as temperaturas apresentarão um ligeiro declínio, com máxima prevista de 24 graus. Ou seja, aquele finalzinho de semana nubladinho, com chuvinha, né?

0: 7h25.
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3: Agora com informações da Avenida Brasil para o centro da cidade, o nosso ouvinte perde tempo de Irajá até a chegada Penha e de Ramos até o Caju. A linha vermelha nessa direção, apresentando retenções de Vigário Geral até o Parque das Missões, lentidão no trecho do Galeão e depois um trânsito pesado da Maré até o Caju. A dica é o acesso pela Pastor Martin Luther King, observando pistas livres, inclusive nas duas direções, do Helder Câmara, assim como para quem está pela região da Penha, pegando a Leopoldina Rego, Rua Uranos e Leopoldo Bulhões. Essas vias também servem de alternativa. 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Não sai daí não, o Atualizando volta já.
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0: Positividade FM 104.5. Esse aí foi Colomi. Causas naturais. Cake Never There. Avril Lavigne, I'm With You. E Sam Smith, I'm Not the Only One.
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Positividade 104.5, na sequência você ouviu Pete, Red Hot Chili Peppers, Snow, Tevin Campbell, Can We Talk, Matchbox 20, Unwell. Faltam 7 para as 8. 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

Positividade FM 104.5, Jesse J com B.O.B., mais conhecido como Bob Price Tag. Teve também Starship, We Built It.

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Positividade FM 104.5, Terence Train, Darby, Wishing Well. Teve também Green Day Warning, Shakira, Hips Don't Lie, Titãs, Pra Dizer Adeus. Já já tem esporte com positividade. Vamos falar como é que foi a rodada de ontem do Brasileirão. A notícia aí do seu time é daqui a pouquinho na Positividade. 8h20, Charlie Brown, Charlie Brown.

0: Positividade FM 104.5 Overkill, Man at Work. Teve também Fergie, Clumsy, Charlie Brown Jr. Só os loucos sabem que está na hora do esporte com positividade.
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0: Alexandre Araújo, bom dia!
2: Fala, Cazobi! Tudo bem? Bom dia pra você, pros amigos ligados aqui na Positividade. Hoje é dia nacional da tequila, Cazobi!
0: Vamos beber, eu vi isso ainda há pouco. Como o Carlos Alberto não bebe, eu felicito aí geral que está comemorando ou vai comemorar. Não, tá comemorando essa hora também, não dá, né? Vai essa comemorar hora, mais tarde, né?
2: Não, tá essa hora no Japão, né, Cazobi?
0: É, por isso.
2: É, mas aí tomou o saquê. E vamos celebrar a vida com treta. Eu gosto de briga e de confusão.
0: Opa!
2: A Neymar estava lá no seu dia de folga jogando o seu esporte predileto, que não é o futebol, é o pôquer.
0: Estava jogando
2: pôquer, estava com os amigos. E aí, Neto, craque Neto.
0: Mala.
2: Esse programa de televisão.
0: Neto, sobrenome Mala.
2: Mala. Aí começou a cornetar o menino Neymar, dizendo que o Neymar é uma criança, é um bebê mimado, que tem que treinar, só quer saber de pôquer, só quer saber de churrasco. E aí o Neymar, no dia seguinte, já revoltado com o Neto, não aguenta a pilha, né, gravou um videozinho na academia treinando, vai voltar a jogar pelo Santos, aí ofendeu o Neto, mandou o Neto lá pra casa jogar baralho, disse que o Neto era um otário.
0: Eu vi a postagem, eu vi a resposta no X, eu vi.
2: Brigas animadas, Cazobi,
0: no futebol brasileiro. Agora, tirando as tretas, como está a movimentação de treinadores aí a essa altura do campeonato, Alexandre?
2: Movimentação de técnicos pós-Copa do Mundo, Ancelotti disse sim, eu não vou para a Itália, vou ficar aqui no Brasil, porque tenho um contrato com a CBF até 2030, pretendo permanecer na seleção brasileira e apresentar um trabalho decente. O Pep Guardiola, que seria um excelente nome, né, para treinar a seleção brasileira, estava sendo cotado para treinar a Itália, mas segundo o jornal Gazeta dello Sport, ele recusou o convite. A Itália já desistiu, então é o plano C agora, que vai ser o Pirlo. Não deu Ancelotti, não deu Guardiola, vamos embora com o Pirlo.
0: É,
2: né?
0: Seria uma furada, né? Uma batata quente pro Guardiola, né? Nossa senhora.
2: 3 Copas seguidas sem participar. Deixa o Guardiola nesse período sabático dele, descansando com a família. Treinou muito tempo lá no Manchester City, muita dor de cabeça. E o Jürgen Klopp, né, que estava afastado da função de treinador, estava assim no seu período sabático desde 2023, quando encerrou sua passagem pelo Liverpool, assinou com a seleção da Alemanha.
0: Olha, o Klopp na Alemanha. Vai fazer um bom trabalho, viu?
2: Ele é muito bom treinador.
0: Opa!
2: E muito querido pelos jogadores. Ele não faz aquela bolinha de meleca como fazia o outro, né?
0: Não faz. Não. Eu até esqueci o nome do outro da bolinha de meleca.
2: Também esqueci.
0: É, mas todo mundo sabe quem é. Era o treineiro da Alemanha.
2: Era o treineiro da Alemanha, exatamente. É. E o Zubeldía recebeu uma sondagem da Federação Equatoriana de Futebol.
0: Olha!
2: Lá não mostrou nenhum interesse. Ele quer ficar no Fluminense nesse momento aí, né?
0: Enquanto você tá falando, eu tô puxando aqui pra lembrar o técnico, o nome do técnico da Alemanha.
2: Eu tô puxando
0: a
2: memória aqui, ó. Já deu um branco aqui.
0: Não, eu tô puxando pelo Google mesmo.
2: É pelo Google. Me deu um branco aqui, ó. Então deixa eu falar do Flamengo aqui, que venceu o Chapecoense por 4-0. Domingo vai ter Flamengo.
0: Joaquim Low.
2: Joaquim Low, exatamente. Muito obrigado.
0: Nada.
2: É um enrolador de meleca.
0: É esse mesmo.
2: Que foi técnico da Alemanha. Então, o Mengão, que venceu a Chape aí no Campeonato Brasileiro, vai pegar o São Paulo no Maraca. Léo Ortiz foi integrado às atividades com o grupo, está mais perto de voltar, a ser relacionado pelo Léo Jardim. E tem um dado legal do Flamengo: pelo 5º ano seguido, o Mengão fechou o primeiro turno do Campeonato Brasileiro com a melhor média de pagantes.
0: Olha.
2: Como mandante, ó, 53.700 por jogo. Impressionante, hein?
0: É uma potência.
2: A potência. 10% do público pagante total da Série A. É incrível mesmo, né?
0: Olha.
2: Mas você acha que a torcida do Flamengo é aquela torcida de teatro atualmente, Cazobi, a sua opinião?
0: Aquela torcida o quê?
2: De teatro, aquela que não canta?
0: Não.
2: É uma crítica recorrente, hein?
0: É, não, mas quando você vai no Maracanã, você vê que a galera acompanha as organizadas, o pessoal. É claro que mudou o perfil, né? Eu sou da época que eu ia de geral pro Maracanã, que eu queria ver os caras de perto, aquele som da chuteira batendo na bola, sabe?
2: Só via chuteira também, né? Em geral era só chuteira.
0: Via bem. Mas tinha os lugares estratégicos pra ficar, né? Ficava embaixo das cabines de rádio pra não tomar tomar nas costas aquele copo de xixi, né?
2: Sim, e hoje o pessoal desperdiça a cerveja.
0: Pois é.
2: Não dá pra entender. Isso é debate pra outro dia.
0: Isso ainda vamos falar sobre isso.
2: E daqui a pouco vai tocar o apito aqui, o telefone vermelho.
0: Opa, eu tô vendo aqui, eu tô no tempo aqui, tô controlando.
2: No tempo aí, né?
0: E o Botafogo. Já passamos até. Vai, Botafogo, vamos lá.
2: Botafogo,
0: o Danilo fica!
2: Fica, Danilo. Danilo vai ficar. Jogou 13 partidas, agora não adianta. Se o Palmeiras quisesse contratar, não ia poder jogar o Campeonato Brasileiro, ia poder jogar aí Libertadores, Copa do Brasil, mas não interessa. Aí o Botafogo foi lá, fez uma postagem provocativa, colocou lá a foto do Danilo, Mr. Bean embaixo, com terno verde e branco, e colocou aquela música da Sade, né? Snoop Operator, né?
0: No sul de Madureira, também mais conhecido como no sul de Madureira.
2: E é o Chupa Palmeiras, né?
0: Palmeiras. Exatamente. A Carminha não deve ter gostado muito, não, né?
2: A Carminha ficou bolada, mas a Carminha disse que...
0: Um dia ele volta.
2: É o filho, bom filho a casa torna, porque é cria lá do
0: esporto,
2: né?
0: É verdade.
2: Mas o jogo ontem foi ruim. O Botafogo não venceu a partida porque o Lucas Arcanjo.
0: Fechou o gol!
2: Pegou tudo.
0: Fechou o gol, impressionante!
2: Ele foi realmente um anjo aí pro Vitória na partida. E o Fogão dispensou aí o zagueiro Bastos, né? Campeão da Libertadores, angolano, rescindiu o contrato. Porque o jogador tava meio insatisfeito, né? Não tava recebendo.
0: Aí por isso ele já não recebe, aí vai e dispensa. Realmente, aí eu sou obrigado a falar aquela frase: tem coisas que só acontecem com o Botafogo.
2: Com o Botafogo. E esse final de semana o Botafogo pega o Cruzeiro lá em BH. Você sabe que eu iria nesse jogo, caso a minha mulher era Botafogo.
0: Ah, é?
2: E ela ficará este final de semana na casa de Arthur Jorge, porque era amiga da esposa de Arthur Jorge.
0: Olha, rapaz, que potência, hein? Que
2: potência, hein?
0: Opa!
2: Eu ia pra lá também, né? Ficar na aba ali pra fazer umas matérias e tal, mas tem jogo do Flusão no domingo contra o Grêmio, então eu
0: poderia. Aí você escolhe ou o coração.
2: Ou o trabalho, né?
0: Pois é. Difícil escolha, né?
2: Tocou, Casola.
0: Opa, então amanhã, logo mais você volta e segunda-feira a gente conversa mais.
2: Exatamente, 5h30 de tarde, tô de volta trazendo mais informações, Vasco, Fluminense, Botafogo, Flamengo, Seleção, e mandar um beijo pra minha amiga Didia Félix, que tá lá em Guarulhos, ligada aqui no Esporte na Positividade.
0: Olha, então tá bom, um abraço, Sérgio, até segunda.
2: Valeu, Casola.
0: Tchau.
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0: 8h49.
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4: Uma pesquisa divulgada na última quinta-feira revela que a inteligência artificial já é utilizada por 59% dos órgãos públicos federais e estaduais brasileiros. O levantamento mostra que o Poder Judiciário lidera a adoção da tecnologia, seguido pelo Ministério Público, Legislativo e Executivo. Entre as principais aplicações estão a automatização de processos e a análise de dados. O estudo também aponta que a falta de capacitação dos servidores ainda é o principal obstáculo para ampliar o uso da inteligência artificial no setor público. Mesmo com a intensa publicidade das casas de apostas durante a Copa do Mundo, aumentou o número de brasileiros que solicitaram o bloqueio do próprio CPF para apostar em plataformas de bets. Dados da Secretaria de Prêmios e Apostas mostram que nas duas primeiras semanas do torneio, a média diária de pedidos de autoexclusão foi quase 7 vezes maior que a registrada em maio. Desde o lançamento da plataforma do governo federal, mais de 1 milhão de pessoas já aderiram ao serviço, que permite bloquear o acesso a casas de apostas autorizadas no país. 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Daqui a pouco tem mais uma Atualizando.
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0: As da Sim de Leite, as da Sim de Leite, as da Sim de Leite, as da Sim de Leite. Beyoncé, Single Lady, Sérgio Mendes e Black Eyed Peas, anterior, mas que nada. E Nirvana, The Man Who Sold the World. Só aqui na Positividade você escuta Nirvana, é muita onda, viu? 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
0: 9 em ponto. Bom dia.
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Positividade FM 104.5, Calimino. Can't get it out of my head. Teve também Earth, Wind & Fire September, aquela versão que você só escuta aqui na Positividade, Paralamas Alagados. 9:16.

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3: O governo federal flexibilizou até julho de 2027 as regras do cadastro único para famílias formadas por apenas uma pessoa. A partir de agora, a entrevista domiciliar deixa de ser obrigatória para inscrição, atualização cadastral ou manutenção de benefícios como Bolsa Família e o Benefício de Prestação Continuada, o BPC. Segundo o Ministério do Desenvolvimento e Assistência Social, a visita à residência continua sendo exigida para novos ingressos no Bolsa Família e para casos em que houver indícios de irregularidades no cadastro. Após julho de 2027, a entrevista domiciliar voltará a ser obrigatória, salvo exceções definidas pelo governo. E vai até o dia 20 de agosto o prazo para que eleitores solicitem habilitação para votar em trânsito nas eleições de outubro. O pedido pode ser feito pela internet no autoatendimento eleitoral do Tribunal Superior Eleitoral ou presencialmente em qualquer cartório eleitoral. A modalidade é destinada a quem estará fora do domicílio eleitoral no dia da votação e está disponível em capitais e municípios com mais de 100 mil eleitores. Quem votar em trânsito no mesmo estado poderá escolher todos os cargos em disputa. Em outro estado, o voto será apenas para presidente da República. 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Daqui a pouco tem mais um Atualizando.
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0: Positividade FM 104.5, Madonna.
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0: La Isla Bonita. Teve também Jennifer Lopez, a nossa sequência Cucaracha. Jennifer Lopez, Love Don't Cost a Thing.

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1: 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Positividade FM 104.5 Rio Street, canta Luke. Teve também Marcelo D2, Koenigin, David Guetta e Sia Flames, 9:48. Vou deixar seu rádio aqui que ele continua muito bem parado.

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0: Positividade FM 104.5 das antigas. Lulu Santos, teve também Bruno Mars e Lady Gaga, Die With A Smile. E Jack Johnson, Better Together. Resultado de promoção e pra mocinha também, nesse caso aqui quem foi? Foi o moção que se deu bem. 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O Thiago Henrique Dutra de Almeida. Valeu, Thiago. Parabéns. Final telefone 18321. 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E eu estou indo embora, Marcos Vinícius Moreno, o selvagem da motocicleta, já está aqui. Ficou engarrafado hoje no, lá na linha amarela, não ficou não?
2: Cara, o trânsito tava muito bom hoje.
0: Eu vim de carro.
2: Muito bom.
0: É mesmo?
2: Impressionante.
0: Isto é incrível.
2: Isto é incrível.
0: Olha, Marcos Vinícius Moreno até às 14 horas, mais conhecido como 2 da tarde, eu volto segunda, às 7 da manhã. Bom final de semana, aproveite, porque quem tem limite é município.
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0: 10:01.

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0: Positividade FM, The Killers, Mr. Brightside, o Rapa, Mar de Gente, Maravilhosa, Carrie, Emotions. Bom dia, dia bom! Sextou, 24 de julho, tudo bem? Aqui é o Marcos Vinícius Moreno. Toquei o Rapa e não posso deixar de falar sobre o super evento que a Positividade fez com o Marcelo Falcão lá em Barra de Guaratiba, ele tocando numa balsa para alguns convidados, alguns ouvintes. Cara, foi sensacional. Você pode acompanhar tudo lá pelo nosso YouTube, tá? No YouTube da Positividade. Tá o vídeo lá, foi um espetáculo. E fica sempre ligado, porque a gente tá toda hora fazendo uma coisa bacana, uma coisa boa, te colocando nessas boas aí, tá? E é o seguinte, falando em boa, sexta-feira, hoje, no Tijuca Tênis Clube, rola mais uma edição da lendária Rockin' Radio, com dois tributos imperdíveis, Queen Vision e Guilherme Lemos, cantando respectivamente Queen e Legião Urbana. Tá afim de ingresso? Tem um par de ingressos pra você. Então manda pra gente o WhatsApp aqui no 21981281045. Daqui a pouquinho tem o resultado, hein? 21981281045. 10 e 18. Vamos nessa. Ótima sexta-feira.
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com Positividade FM, Maroon 5, Makes Me Wonder. 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
1: O governo federal prorrogou por mais 30 dias o subsídio de 44 centavos por litro da gasolina que venceria neste sábado. A medida passa a valer a partir de domingo e tem como objetivo conter o impacto da alta do petróleo no mercado internacional, provocada pela escalada do conflito entre Estados Unidos e Irã. Segundo o Ministério da Fazenda, o benefício é pago diretamente a produtores e importadores por meio da ANP. Já o subsídio de R$ 1,12 por litro do diesel permanece em vigor, sem alterações, até 16 de setembro. E entre os dias 18 e 20 de agosto, o Rio de Janeiro recebe a 20ª edição da Naval Shore, considerada a maior feira e conferência da indústria marítima da América Latina. O evento será realizado no Expo Rio Cidade Nova e reunirá representantes dos setores naval, offshore, petróleo e gás, além de fornecedores de tecnologia e serviços. A programação inclui exposição de equipamentos, soluções e uma conferência técnica sobre inovação, sustentabilidade e transformação digital. A inscrição é gratuita e a expectativa é fortalecer negócios e investimentos em um dos principais polos da economia do mar no país. 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Daqui a pouco tem mais uma atualizando.
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0: Positividade FM, Ana Rato passa em casa. Pô, ficou legal essa versão, né? Teve também Tony Braxton, Another Sad Love Song, adoro, um tempão que eu não ouvia. É só música boa, essa é a Positividade FM, daqui a pouquinho tem muito mais. Aqui é o Marcos Vinícius Moreno.
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0: Agora 11 horas, bom dia.
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Positividade FM, Cidade Negra, falar a verdade. E atenção, Rio de Janeiro. 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
1: 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Olá. Muito bom dia para você que está ligado aqui na Positividade FM. Nessa manhã de sexta-feira, eu sou Marcos Soares e a partir de agora a gente traz para você as notícias de hoje do Atualizando. O Fundo Monetário Internacional afirmou que o sistema financeiro brasileiro é sólido e destacou que o PIX, como um dos principais responsáveis pela modernização do setor, ampliando a inclusão financeira e a concorrência entre bancos. Em relatório divulgado nesta quinta-feira, o organismo também recomendou que o Banco Central tenha maior autonomia financeira e orçamentária para reforçar a supervisão do mercado diante do crescimento das operações digitais. Em resposta, o Banco Central informou que recebeu as conclusões com satisfação e ressaltou o reconhecimento dos avanços do sistema financeiro brasileiro desde 2018. E o Tribunal de Contas da União enviou ao Congresso Nacional um projeto de lei que prevê reajuste de até 40% nas gratificações pagas a servidores que ocupam funções de chefia, direção e assessoramento. A proposta foi apresentada no mesmo dia em que o plenário do TCU decidiu que salários e gratificações desses servidores poderão ser considerados separadamente para fins de aplicação do teto constitucional, atualmente em R$ 46.366,19. Segundo o tribunal, a medida busca corrigir uma defasagem no valor das funções de confiança. Se aprovada a proposta, terá impacto estimado em 27,7 milhões por ano aos cofres públicos. Gary Lee e Alex Lifeson celebram 50 anos de Rush. 50-Something Tour, 30 de janeiro de 2027, estádio Nilton Santos, Engenhão, Rio de Janeiro. Garanta já seu ingresso. Daqui a pouco tem mais atualizando.
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5.5, Positividade FM, Miles Smith, Nice to Meet You, Everything But The Girl, When All's Well, Charlie Brown Jr., Dias de Luta, Dias de Glória, ao vivo, e olha aqui, ó. Deixa o resultado de promoção aqui. 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A partir de agora, eu tenho para você ingressos pro Rock in Rio dia 24 no Tijuca Tênis Clube, mais uma edição hoje. Edição lendária da Rock in Rio, 2 tributos imperdíveis, Queen Vision e Guilherme Lemos cantando respectivamente Queen e Legião Urbana. Tá afim de par de ingressos? Então manda pra gente o WhatsApp 21981281.

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0: 5 Positividade FM, Legião, tempo perdido, e hoje tem Rock Radio e o Guilherme Lemos, contributo sensacional a Legião Urbana, você não pode perder também. Queen Vision, tocando muito Queen pra você. Então, Rock Radio hoje no Tijuca Tênis Clube, e os ingressos estão à venda pelo Simpla, tá? Garante logo o seu, hein? Simpla.com.br, classificação 18 anos, mais uma na sua rádio preferida.
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0: Atividade FM, Adriana Calcanhoto, Cariocas, o remix, Usher, Will I Am, OMG. E daqui a pouquinho muito mais pra você aqui na Positividade.
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0: Agora 12:30.

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3: O preço do petróleo voltou a subir na última quinta-feira após ataques dos Houthis no Iêmen contra navios da Arábia Saudita no Mar Vermelho. O barril do tipo Brent registrou alta de cerca de 6%, ultrapassando $100. Segundo especialistas, o bloqueio de uma importante rota marítima pode reduzir a oferta de petróleo, aumentar os custos do transporte internacional e pressionar a inflação em diversos países, ampliando assim os impactos econômicos da escala do conflito no Oriente Médio. Os Estados Unidos anunciaram uma nova sobretaxa de 12,5% sobre produtos brasileiros, sob a justificativa de que o Brasil não adota mecanismos considerados suficientes para impedir a importação de mercadorias produzidas com trabalho forçado. A medida entra em vigor nesta sexta-feira e se soma à tarifa de 25% já aplicada à parte das exportações brasileiras, elevando a tributação para até 37,5% em alguns produtos. O governo brasileiro contesta a decisão, afirma que mantém mecanismos de combate ao trabalho escravo e estuda uma resposta diplomática, além de medidas de apoio aos exportadores. Quando vem a virada de temperatura, o corpo sente, o nariz reclama e até dor de cabeça pode vir no pacote. Então, pede Medley, porque o tempo muda, mas o padrão Medley continua. Daqui a pouco tem mais uma Atualizando.
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0: com Positividade FM Petit semana que vem. Deixa nada pra semana que vem não, hein? Ó, tem que fazer alguma coisa? Faz agora, tá? Amanhã não sabe como é que vai ser, não é não? Teve também Madonna Music, Divinals, I Touched Myself. E daqui a pouquinho tem mais música pra você na Positividade.
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0: Agora 1:02.

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0: Positividade FM, Lulu, avisa aos navegantes, Black Eyed Peas, Let's Get Started, teve Lady Gaga, Paparazzi, The Cult Revolution, e nessa segunda-feira, a partir das 6 da tarde, o PH vai receber o escritor e jornalista Moisés Liporage. Especializado em cinema, já trabalhou no GNT, Multishow, Telecine e hoje está no Globoplay. O Moisés já entrevistou feras como Tom Cruise e Arnold Schwarzenegger, ó. E escreveu alguns livros, entre eles O Olho da Rua, que foi selecionado pela ONU. O bate-papo também vai ser transmitido pelo YouTube da rádio, que é o @360positividade. E aí você vai poder participar, mandando pergunta, tirando aí a sua curiosidade, tá? 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
2: Um estudo do Fórum Nacional de Prevenção e Erradicação do Trabalho Infantil revela que apenas Maranhão, Paraíba e Rio Grande do Sul têm planos estaduais vigentes de enfrentamento ao trabalho infantil. Nas demais unidades da federação, os documentos estão vencidos, em elaboração ou ainda não existem. Segundo a entidade, a falta de planejamento e monitoramento compromete a proteção de crianças e adolescentes. Dados do IBGE mostram que o Brasil encerrou 2024 com cerca de 1.650.000 crianças e adolescentes em situação de trabalho infantil. E o Fundo Monetário Internacional destacou o PIX como um dos principais responsáveis pela modernização do sistema financeiro brasileiro, ampliando a inclusão financeira e a concorrência no setor. Em relatório divulgado nesta quinta-feira, o organismo afirmou que o sistema financeiro do país é sólido, mas recomendou maior autonomia financeira e orçamentária para o Banco Central, além do reforço na estrutura de supervisão. Em resposta, o BC informou que recebeu o documento com satisfação e destacou o reconhecimento dos avanços registrados pelo Brasil desde 2018. 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Daqui a pouco tem mais um Atualizando.
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Shoes, Private Idaho. Você que é dos anos 1980, eu sei que quando tocava essa música na pista de dança, você dançava e pulava assim, um no peito do outro, batia lá em cima. É ou não é? É verdade, é? Tava dançando assim, aí os dois davam um pulo, pá, batiam um no peito do outro. Ah, eu tô ligado. Detonautas, outro lugar. E quem tá levando ingressos pro Rock in Radio hoje, no Tijuca Tênis Clube. Aquela edição lendária com dois tributos imperdíveis, Queen Vision e Guilherme Lemos cantando respectivamente Queen e Legião Urbana. Roberto Campos, final do telefone 1153. Roberto, nossa equipe de promoção vai entrar em contato pelo WhatsApp, tá bom? Tô indo nessa. Amanhã 10 da manhã tô de volta, se Deus quiser, daqui a pouquinho. Tem PH na área. Vanessa Victorina tá aí com a garganta baleada. Então, se Deus quiser, ela volta amanhã. PH daqui a pouquinho. Aqui na Positividade. Ótima sexta-feira pra você. Valeu, abraço do Marcos Vinícius Moreno. Aliás, amanhã, 9 da manhã, tô de volta.

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É a Positividade FM 104.5, No Promises, Ice House. Também Audioslave, Like a Stone, Pharrell Williams, Happy, Feliz, com muita positividade. Teve até o Skank Garota Nacional. E agora, Titãs, Enquanto Houver Sol. Sexta, 24 de julho de 2026, PH na área. Hoje, excepcionalmente, até às 6 da tarde.

Positividade FM 104.5, Elton John, Dua Lipa, Cold Heart, Shania Twain, Man I Feel Like a Woman, Bill Bibro no Mars, Nothing on You e Titãs, Enquanto Houver Sol. 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
3: Uma pesquisa divulgada na última quinta-feira revela que a inteligência artificial já é utilizada por 59% dos órgãos públicos federais e estaduais brasileiros. O levantamento mostra que o Poder Judiciário lidera a adoção da tecnologia, seguido pelo Ministério Público, Legislativo e Executivo. Entre as principais aplicações estão a automatização de processos e a análise de dados. O estudo também aponta que a falta de capacitação dos servidores ainda é o principal obstáculo para ampliar o uso da inteligência artificial no setor público. Mesmo com a intensa publicidade das casas de apostas durante a Copa do Mundo, aumentou o número de brasileiros que solicitaram o bloqueio do próprio CPF para apostar em plataformas de bets. Dados da Secretaria de Prêmios e Apostas mostram que, nas duas primeiras semanas do torneio, a média diária de pedidos de autoexclusão foi quase 7 vezes maior que a registrada em maio. Desde o lançamento da plataforma do governo federal, mais de 1 milhão de pessoas já aderiram ao serviço, que permite bloquear o acesso a casas de apostas autorizadas no país. 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Daqui a pouco tem mais uma Atualizando.
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0: Positividade FM 104.5 e essa expressão que é a francesa, que significa sair de fininho, sem ninguém perceber. A francesa, música originalmente gravada pela Marina, tá aí com o Cláudio Zoller, numa versão swingantemente black. Portiba Rome Wasn't Better in a Day, Nico e Vins, Am I Wrong, You Too, Where the Streets Have No Name. 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
0: Agora 3:02. Boa tarde.

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Positividade FM 104.5, The Weeknd, Can't Feel My Face, Tears for Fears, Shout! 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
1: Positividade FM 104.5, fixação Kid Abelha. Ainda depois, Cat Dolls, Hush Hush, The Weeknd, Can Feel My Face, Tears for Fears, Shout. E na próxima segunda vou estar recebendo aqui o escritor, jornalista Moisés Liporage, especializado em cinema, que já trabalhou no GNT, Multishow, Telecine, hoje está no Globoplay. O Moisés já entrevistou feras, né, americanos, atores como Tom

Cruise, Arnold Schwarzenegger e muitos outros. Escreveu alguns livros, entre eles O Olho da Rua, que foi selecionado pela ONU. Bate-papo também vai ser transmitido pelo YouTube da rádio, o @360positividade. Você vai poder participar mandando perguntas, tirando aí as suas curiosidades. Nesta segunda agora, às 18h, comigo PH na super maravilhosa apoteótica positividade. Homem, que rádio é essa? Te lida! 3h25. 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

0: Positividade FM 104.5, positivíssima e operante com Cazuza, Pet Balanço, The Clash, Rock the Casbah.
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2: A vida pede mais positividade. Muito obrigado pela sua audiência. É uma honra. Você já percebeu que existem pessoas que vivem esperando o momento perfeito para começar a viver? Tipo, quando eu ganhar mais dinheiro, ou quando meus filhos crescerem, ou então quando eu tiver mais tempo. Olha só, sem perceber, essas pessoas transformam a vida em uma eterna sala de espera. E aí, pela leitura do DNA das emoções, isso muitas vezes acontece porque o medo do fracasso acaba sendo maior do que o desejo da realização. E quem vive tentando controlar tudo, acaba adiando aquilo que realmente importa. Mas existe uma verdade que poucas pessoas aceitam. A segurança absoluta não existe. O que existe é decisão. É dando o primeiro passo que você descobre o segundo. É caminhando que o caminho aparece. E talvez o seu corpo esteja cansado não pelo excesso de trabalho, mas pelo peso de carregar sonhos que nunca saíram do papel. Então, eu quero te fazer uma pergunta. Qual decisão você está adiando por medo de errar? Porque, no fim das contas, o maior arrependimento não costuma ser pelos erros que a gente comete, é pelas oportunidades que deixamos passar. DNA das emoções, consciência como remédio. Olha, faz o seguinte, vai lá no meu Instagram, aonde você pode marcar uma consulta comigo, pode se inscrever no meu curso de teatro e olha, a minha próxima imersão tá chegando, vai ser em agosto, tá? Lá no meu Instagram você também pode me contratar para fazer uma palestra na sua empresa ou até mesmo levar a NR1. Bom, o meu Instagram é @carlosbonou. Lembrando que Bonou é Bonow. Faça um extraordinário final de semana e vem comigo, porque a vida pede mais positividade.
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1: 3h48.
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3: O governo federal flexibilizou até julho de 2027 as regras do cadastro único para famílias formadas por apenas uma pessoa. A partir de agora, a entrevista domiciliar deixa de ser obrigatória para inscrição, atualização cadastral ou manutenção de benefícios como Bolsa Família e o Benefício de Prestação Continuada, o BPC. Segundo o Ministério do Desenvolvimento e Assistência Social, a visita à residência continua sendo exigida para novos ingressos no Bolsa Família e para casos em que houver indícios de irregularidades no cadastro. Após julho de 2027, a entrevista domiciliar voltará a ser obrigatória, salvo exceções definidas pelo governo. E vai até 20 de agosto o prazo para que eleitores solicitem habilitação para votar em trânsito nas eleições de outubro. O pedido pode ser feito pela internet no autoatendimento eleitoral do Tribunal Superior Eleitoral ou presencialmente em qualquer cartório eleitoral. A modalidade é destinada a quem estará fora do domicílio eleitoral no dia da votação e está disponível em capitais e municípios com mais de 100 mil eleitores. Quem votar em trânsito no mesmo estado poderá escolher todos os cargos em disputa. Em outro estado, o voto será apenas para presidente da República. Daqui a pouco tem mais um Atualizando.
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E a Positividade FM 104.5, só ela pra tocar Walk This Way, Run DMC, Aaron Smith, também seu Jorge. Burguesinha, burguesinha, burguesinha. 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

0: Jorge Luiz Zagnoli, final de telefone 4222, que tá levando. 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Ah, olha só que legal também. 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

É a positividade FM 104.5, 10 minutes, there's a light that never goes out. Britney Spears, Toxic, Snow Patrol, Open Your Eyes e Legião Urbana. Vamos fazer um filme? 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

0: Positividade, FM 104.5, Payphone, Maroon 5, também Eagles, Eye Cherry, Eagle, Eye Cherry. E vamos nessa? 4h36.
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É a Pontividade FM 104.5 arrebentando na sexta. Sextamos com Lulu agora, antes Harry Styles, As It Was, Norris Buckley, Crazy. É um grande sucesso das frenéticas.

0: Positividade FM 104.5, Miley Cyrus Flowers, Lulu Dancing Days. 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
0: 5:03.

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3: Olá, uma ótima tarde para você sintonizado aqui na Positividade. Excelente sexta-feira para todo mundo. E a partir de agora você fica muito bem informado com todas as notícias do trânsito em mais uma edição do Atualizando. Falando da Ponte Rio-Niterói, tem acidente. Até o momento, envolvendo caminhão e carro, uma faixa segue ocupada bem na descida do vão central para quem vai no sentido Niterói. Complique muito a travessia para quem vai sair da capital em direção a Niterói. Neste momento, acima de 30 minutos é o tempo médio estimado de travessia. Pista contrária também apresenta lentidão com um tempo médio em 22 minutos até o momento. Outra colisão aconteceu lá na BR-040, rodovia Washington Luiz, próximo do Hospital do Carmo, para quem vai no sentido capital. Também está parcialmente interditado esse trecho, só que o problema é que está refletindo também na pista contrária e até mesmo na linha vermelha. Retenções acontecem para quem vai no sentido Baixada Fluminense a partir do trecho do Caju. Quem vai pela Avenida Brasil não está tão diferente assim o panorama, até porque por lá tem dificuldades também até a chegada à Penha e também nas proximidades de Cordovil, muito por conta também da subida para a BR-040 neste momento. 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O Atualizando volta já.
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1: E vamos nessa então. Vamos falar com ele. Fala, Alexandre, tudo bem, meu querido?
2: Fala, PH, tudo bem? Boa tarde para você, para os amigos ligados aqui na positividade. Vamos falar de esporte, né, PH?
1: Com certeza, começando aí com as SAFs milionárias.
2: Pois é, cara. Roberto Carlos e Ronaldo, o fenômeno, né?
1: Uhum.
2: Vão entrar investidores da SAF da Inter de Limeira. O clube lá do Inter de São Paulo estão prevendo um investimento de cerca de 454 milhões, é meio bilhão, é dinheiro à beça, meio bilhão. É um investimento que vai ser feito ao longo de 10 anos. A meta é colocar o time, a Inter de Limeira, na Série A do Campeonato Brasileiro, em 8 temporadas. A Inter hoje está na Série C do Brasileirão e está brigando pelo acesso à Série B do Campeonato Brasileiro e, paralelamente, disputando aí a Série A2 do Campeonato Paulista. É o time que já foi campeão lá atrás, em 1986, derrotando o Palmeiras, mas agora com a verba, né? Com o dinheiro do Ronaldo e do Roberto Carlos. É outra história, né, PH?
1: Com certeza, né? E Flamengo, rapaz, vamos falar dos times.
2: Vamos falar então dos times do Rio de Janeiro. O Flamengo, que vem de uma vitória sobre a Chapecoense por 4-0. Volta a campo aí no próximo domingo, vai enfrentar o São Paulo. O jogo que acontece às 18h30, né, aqui no Maracanã. O Léo Jardim, o técnico, vai poder escalar o seu xará, o Léo Ortiz. Foi integrado às atividades com um grupo que estava mais perto de voltar a ser relacionado aí para a partida. Então pode ser a novidade no Flamengo. Já teve o retorno do Arrascaeta, né, no último jogo, quando o Flamengo venceu. Vasco da Gama, que empatou com o Independente Medellín pela Copa Sul-Americana. Na próxima semana tem um jogo de volta aqui no Rio de Janeiro. Vai a campo amanhã para encarar o Mirassol com o seu treinador, o português, o Pedro Emanuel, tentando a sua primeira vitória no comando da equipe. Até agora uma derrota e um empate para o Pedro Emanuel. O Vasco está tentando aí se reforçar também para a temporada, de olho na contratação do John Yeboá, que é um jogador que joga no Venezia da Itália, foi titular da seleção equatoriana na Copa do Mundo, mas como ele teve uma temporada muito boa, principalmente lá no time italiano, fica mais difícil a contratação do John Yeboá. Essas são as notícias de Vasco e Flamengo. O Botafogo, PH, jogo. Você é Botafogo, PH?
1: Olha, rapaz, eu sou mais pro Fluminense, vamos dizer assim.
2: Tricolor? Então você é tricolor. Então vamos falar do Botafogo. Botafogo jogou ontem, empatou 0-0 com Vitória, jogo que foi lá no Nilton Santos. Jogo mais ou menos, hein? Jogo foi mais ou menos, o destaque foi o Lucas Arcanjo, goleiro do Vitória, que pegou tudo mais um pouco, né? O Botafogo saiu com empate, a galera não curtiu muito, mas a boa notícia é que o Danilo, jogador do Botafogo, um dos principais jogadores, do Fogão, que jogou a Copa do Mundo, inclusive, entrou em campo ontem. Como ele entrou em campo ontem, fez 13 jogos já no Campeonato Brasileiro, ele não pode mais jogar o Brasileirão por outro time. Então o Palmeiras, que estava de olho no Danilo, acabou saindo fora da negociação. O Botafogo foi lá nas redes sociais, tirou um sarro do Palmeiras, porque é uma rivalidade que já acontece há alguns anos aí entre Botafogo e Palmeiras, principalmente naquele ano que o Botafogo estava com o título na mão e acabou perdendo o campeonato justamente para o Palmeiras. Então o Danilo, ele não vai para o Verdão e vai ficar no Botafogo. Uma boa notícia aí para o torcedor alvinegro, mas o Danilo disse o seguinte também, a PH.
1: Uhum.
2: Eu vou ficar aqui, não vou jogar em outro time do futebol brasileiro, mas por favor, se quiserem me negociar com o futebol europeu, não me negociem com o futebol russo. Ele não quer ir pra Rússia de jeito nenhum, né? Mas também, né? O clima tá pesado lá, né?
1: Uhum. E o Flusão, cara?
2: E o Flusão, né? O nosso Flusão, que volta a campo no domingão, vai jogar às 18h30 lá em Porto Alegre e teremos a estreia oficial dele, Thiago Silva, o monstro que vai ser o capitão do time, volta à zaga tricolor, ele teve uma passagem no ano passado, jogou a Copa Mundo dos Clubes, depois saiu do Fluminense, foi lá para fora, jogou no Porto em Portugal e tá de volta agora, já fez sua primeira participação no jogo amistoso contra o Bahia, mas agora de forma oficial estreando com a camisa tricolor neste domingo às 18h30 pelo Campeonato Brasileiro. É isso, meu amigo PH.
1: Quando é que você volta?
2: Volto na segunda-feira. Falando tudo sobre a rodada e falando também aí dessa decisão da Liga das Nações do vôlei feminino, porque nesta madrugada, 5h, tem semifinal, tem o Brasil enfrentando a fortíssima seleção da Itália, que é a atual bicampeã, em busca de uma vaga aí na grande final da Liga das Nações. Tamo na torcida, né, PH?
1: Isso aí. Valeu, meu querido. Tchau, tchau.
2: Valeu, um abraço.
1: Vamos nessa, então.
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3: Pode.

0: Uou, Positividade FM 104.5, a melhor. Mandou ver pra você aqui, Amy Winehouse Rehab, Gazebo I Like Chopin. Não esquece, hein? Mais tarde, Rock and Radio, dois tributos a duas potências da música, Queen Vision com o melhor do Queen e Guilherme Lemos com esse sensacional tributo à Legião Urbana. Hoje, Rock and Radio no Tijuca Tênis Clube com Queen Vision, Guilherme Lemos, ingressos à venda, mas vá rapidinho pra você não ficar de fora, hein? Classificação 18 anos e aqui pela promoção também temos o resultado, você que vai, né, dia 1º de agosto na Arena Bangu, conferir aí o show marcado. Cante com o Seu Jorge, é o Marcelo Menezes de Queiroz, final de telefone 6848. Tá beleza? Nossa equipe de promoção entrando em contato contigo através do app. Do app? Através do app. Vem aí o Igor na Positividade Rock and Radio hoje. Vai ser com ele. Eu tô de volta no domingo às 9 da manhã com o Positive Classics.
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3: Atualizando as informações do trânsito para você aqui na Positividade, falando ainda da zona sul da cidade. Teve mais cedo um acidente na Borges Medeiros, um atropelamento no trecho do Clube Naval, para quem vai em direção ao Rebouças, o que obviamente complica a passagem por lá a partir do trecho de acesso pela Afrânio de Melo Franco. Epitácio Pessoa não surge como uma alternativa, até porque o motorista está encontrando lentidão também a partir do trecho do corte do Cantagalo. Quem vai seguir pela Praça Sibelius tem reflexos dessa lentidão também do entorno da Lagoa, e o melhor caminho de saída para a Barra da Tijuca fica sendo mesmo a Avenida Niemeyer. Em Laranjeiras, teve outra colisão mais cedo, na altura da sede do Fluminense, para quem vai rumo ao centro da cidade, mesmo com a liberação, o trânsito por lá permanece com algumas dificuldades. Aterro do Flamengo e Seada de Botafogo é uma boa escolha na saída desta região de Laranjeiras, Flamengo, Botafogo, para quem vai rumo ao centro do Rio. 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

Positividade FM 104.5. Essa rádio gostosa, né? Tocando Daft Punk, Get Lucky. Aí teve também Talk Talk, It's My Life, Bruno Mars, 24 Karat Magic, Legião Urbana, que país é esse? Big Mountain, chutando a porta da nossa noite de sexta. Sextando muito bem, Let's Stay Together. Tranquilão aí, tá curtindo a programação? Pô, positividade é assim. É uma atrás da outra. Além disso, né, a gente sempre deixando o dia da galera muito mais positivo, né? Hoje, sexta-feira, vou deixar mais positivo agora. Vou liberar aqui o vencedor do Super Kit Positividade. Você que faturou a semana toda aí, ó. Faturou na segunda, na terça, na quarta, na quinta. 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Cadê o negócio aqui? Ah, tá aqui. Vamos lá, atenção você, ó. Érica, final de telefone 9527. Faturou a caixa de som da Mondial aqui da Positividade. Ela que ganhou o Super Kit aqui um dos dias da semana, não sei te dizer qual o dia. Mas estava concorrendo à caixa de som e você faturou, Érica. Ó, olha no teu WhatsApp aí que nossa equipe de promoção vai entrar em contato contigo, tá? Parabéns! E uma coisa eu posso dizer. Se você não faturou essa caixa de som essa semana, na próxima semana, a partir de segunda-feira, você tem 4 chances. Segunda, terça, quarta, quinta. Vai participando aí, cara. E quem você ganha o Super Kit, ganhou o Super Kit, você já está concorrendo a uma caixa de som da Mondial na próxima sexta-feira, beleza? Ai, coisa boa, né? Positividade sempre trazendo, além de música boa, prêmio maneiro. E daqui a pouco também, ó, Rock and Radio. 2 horas de rock and roll ao vivo pra você. 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
1: A vida pede mais positividade. Muito obrigado pela sua audiência. É uma honra. Você já percebeu que existem pessoas que vivem esperando o momento perfeito para começar a viver? Tipo, quando eu ganhar mais dinheiro, ou quando meus filhos crescerem, ou então quando eu tiver mais tempo. Olha só, sem perceber, essas pessoas transformam a vida em uma eterna sala de espera. E aí, pela leitura do DNA das emoções, isso muitas vezes acontece porque o medo do fracasso acaba sendo maior do que o desejo da realização. E quem vive tentando controlar tudo, acaba adiando aquilo que realmente importa. Mas existe uma verdade que poucas pessoas aceitam. A segurança absoluta não existe. O que existe é decisão. É dando o primeiro passo que você descobre o segundo. É caminhando que o caminho aparece. E talvez o seu corpo esteja cansado não pelo excesso de trabalho, mas pelo peso de carregar sonhos que nunca saíram do papel. Então, eu quero te fazer uma pergunta. Qual decisão você está adiando por medo de errar? Porque, no fim das contas, o maior arrependimento não costuma ser pelos erros que a gente comete, é pelas oportunidades que deixamos passar. DNA das emoções, consciência como remédio. Olha, faz o seguinte, vai lá no meu Instagram, aonde você pode marcar uma consulta comigo, pode se inscrever no meu curso de teatro e olha, a minha próxima imersão tá chegando, vai ser em agosto, tá? Lá no meu Instagram você também pode me contratar para fazer uma palestra na sua empresa ou até mesmo levar a NR1. Bom, o meu Instagram é @carlosbonou. Lembrando que Bonou é Bonow. Faça um extraordinário final de semana e vem comigo, porque a vida pede mais positividade.
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0: 6h44.
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2: O governo federal prorrogou por mais 30 dias o subsídio de 44 centavos por litro da gasolina que venceria neste sábado. A medida passa a valer a partir de domingo e tem como objetivo conter o impacto da alta do petróleo no mercado internacional, provocada pela escalada do conflito entre Estados Unidos e Irã. Segundo o Ministério da Fazenda, o benefício é pago diretamente a produtores e importadores por meio da ANP. Já o subsídio de R$ 1,12 por litro do diesel permanece em vigor, sem alterações, até 16 de setembro. E entre os dias 18 e 20 de agosto, o Rio de Janeiro recebe a 20ª edição da Naval Shore, considerada a maior feira e conferência da indústria marítima da América Latina. O evento será realizado no Expo Rio Cidade Nova e reunirá representantes dos setores naval, offshore, petróleo e gás, além de fornecedores de tecnologia e serviços. A programação inclui exposição de equipamentos, soluções e uma conferência técnica sobre inovação, sustentabilidade e transformação digital. A inscrição é gratuita e a expectativa é fortalecer negócios e investimentos em um dos principais polos da economia do mar no país. Bom, por hoje é só. Eu sou Marcos Soares e vou ficando por aqui com as notícias de hoje do Atualizando. Eu tô de volta na segunda-feira, bem cedinho aqui pela Positividade FM. Boa noite de sexta, bom final de semana. Até segunda.
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0: 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Essa aí que tem, ó, o cheirinho do festividade. E amanhã vai estar aqui, ó, online e roteando a partir das 7 da noite. Aqui na Positividade FM 104.5. Erasure, Blue Savannah, aí teve Cici Peniston, Finally, Dua Lipa, New Rules, Counting Crows, Accidental in Love. Vou pro intervalo rápido, já já começa o show aqui na Positividade, porque às 8 da noite começa lá no Tijuca Tênis Clube. Rock Radio, já já!
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duas horas de rock pra você ao vivo aqui na Positividade FM, um show na sua casa. A partir de agora até 21h, hein? 2 horas de rock. E hoje também encontro lá no Tijuca Tênis Clube, Rock and Radio, a festa, com Queen Vision, Guilherme Lemos e você. E vamos lá, pra começar esse show, vamos viajar direto pra 22 de maio. 22 de maio de 2021, né? Que foi o dia, cara, que mudou a história de uma das bandas que eu mais gosto ultimamente, né? Damiana David, Vitória De Angelis, Thomas Raddi e o baterista Ethan Raddi.

Scorcio. Esse dia mudou a vida deles, né? Porque eles fizeram uma apresentação no Eurovision e a música explodiu pra todo o nosso globo. Tô falando do Måneskin. E o som que você vai curtir abrindo o Rock and Radio de hoje é esse aqui, ó.

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0: Ladies and gentlemen. Uau, que sustentação. Linkin Park, Faint. Aí teve também Charlie Brown Jr., Papo Reto, The Cure, In Between Days. E abrimos com Måneskin, Beggin'. O nosso show semanal, Rock and Radio, 2 horas de rock pra você, aqui na Positividade. Daqui a pouquinho, ó, já, 8 da noite, vão abrir os portões lá do Tijuca Tênis Clube pra mais uma edição da Rock and Radio, a festa, e hoje com Queen Vision, com o melhor do Queen, e Guilherme Lemos, trazendo aquele repertório recheado, fazendo um tributo sensacional à Legião Urbana. E você vai estar lá com a gente, né, a partir das 8. Corre pra lá, hein? Vai perder essa aí não, porque essa festa hoje tá imperdível.
1: 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It's a song called Party Girl.

0: Que lindo. Eu queria pedir uma coisa. Eu queria que apagassem todas as luzes, ficassem só os celulares. Vamos acender eles todos. Podem acender à vontade. Abaixa essa ribalta aqui. Olha que coisa maravilhosa. Aí, vamos pro espaço agora.
1: Olha lá, cara, demais.
0: Agora vamos todos nós juntos, assim, ó.

Essa aí com certeza vai tocar lá no Rock Radio hoje no Tijuca Tênis Clube. Queen Vision, contributo ao Queen. Aí antes, ó, teve Raimundos, Mulher de Fases, Red Hot Chili Peppers, The Zephyrs Song, YouTube Party Girl. Tá curtindo aí, quer pedir uma? 21981281045, nosso WhatsApp. Tá curtindo o programa mesmo? Tá curtindo aí o show? Então pega mais uma!

teve também Hoodoo Gurus, What's My Sin, Rage Against the Machine, Kill on the Name, Peach, semana que vem Green Day, Chic. Tá curtindo aí? Tá curtindo aí? Quer pedir uma? 21 98 128 1045, nosso WhatsApp, tá? Vamos pro intervalo rapidinho. Já já o show continua aqui na Positividade. Rock and Radio.

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0: Spin Doctors, Two Princes. Aqui no Rock and Radio, na Positividade FM. Aí teve R.E.M., The One I Love, Midnight Oil, Beds Are Burning, Nenhum de Nós, Camila, Metallica, Sad But True.
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0: Titãs!

0: do nenhum de nós. Camila, aí antes teve The Killers, Mr. Brightside, The Clash, Should I Stay or Should I Go, The Strokers, You Only Live Once, Titãs, Flores, e o show continua!
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0: Echo and the Bunnymen.